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1: Mix 10:24, Madonna, Like a Prayer aqui no baú da Mix pra gente matar saudades nessa noite de quarta-feira, meio de semana. 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Continua.
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0: Saúda Mix, só som legal pra gente matar saudades nessa noite de quarta-feira, né? Já já tem presente pra você, Kit Mix com copo e ecobag. 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

0: Fechando aqui o baú da Mix, valeu todo mundo que participou. Agora vamos liberar aquele kit Mix com copo e ecobag. Quem tá levando é o Lucas Menezes, final do fone 4030. Parabéns, Lucas! Aguarde que a equipe da Mix vai entrar em contato contigo, tá? Acabou aqui.
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0: Mix 11.7, excelente fim de noite pra você de quarta-feira. Tudo certo por aí? É o sofá.

0: Eu tô de volta aqui na Mix e a partir de agora tem um mix acústico. A gente vai curtir juntos aqui na programação da Mix essas músicas desplugadas. Só banquinho e violão a partir de agora. Senta e relaxa.
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2: Mix 1127, Natasha Bedingfield, Unwriting, fechando aqui o Mix Acústico.
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2: De volta amanhã, 15 para

0: 7 em ponto, Planta e Raiz, com certeza. Já já o No Break.
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0: Mix 6:03. Começa agora o No Break. Duas horas de música direto. Ted Swims pra começar.
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meia-noite e 23, aqui na Mix, a música não para. Charlie Brown Jr., Zóio de Lula, tá rolando o prêmio do mês aqui na Mix. 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

0: Maneva, deixe-me ir aqui no No Break. Tá afim de ouvir a sua música também nesta edição? Vai nas suas redes sociais, coloca a hashtag No Break, nome completo, nome da sua música, do artista também. Capricha que a gente toca pra você na Mix.
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Hits 1h43, Sam Smith, Too Good at Goodbyes, aqui no No Break, 2 horas de música direto. 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
1: Mix, tá rolando por aqui só música legal. Então continua por aí curtindo. Este é o Super Mix.
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1: Mix, essa é a hora em que a gente dá um plus na programação. É o Super Mix trazendo muita música legal. Essa edição acabou, mas fica ligado, fica ligada que a qualquer momento tamo de volta.
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0: peças foram 3 das mais pedidas por você em 2006. A qualquer momento tem mais.
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0: Bom dia, esse é o Mix Acústico, trazendo as versões mais suaves das músicas que você curte aqui na programação da Mix. Nada melhor do que começar o dia com um som calmo e aquela energia positiva. O dia só tá começando e nós estamos aqui pra começar ele com você. Tá no ar o Mix Acústico.
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1: É isso aí, o Mix Acústico vai chegando ao fim, mas essa vibe positiva, essas boas energias continuam. Isso aqui é só o começo de mais um dia. Fica com a gente. Esse foi o Mix Acústico.
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0: Imagine Dragons com Demons. 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

Mix agora 7 horas, One Republic, Need Your Love.

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0: essa. É a música da Mix para Copa do Mundo da FIFA 2026. Então fique aqui para ouvir inteira a qualquer momento. 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
7: Bom dia, excelente quinta-feira para você que tá ligado aqui na Mix. Hoje não tem previsão de chuva e a máxima deve chegar até os 26 graus. Rodovia Raposo Tavares para São Paulo tá difícil, do 36 ao 32 em Cotia, na altura do Rodoanel, do 20 ao 19 e do 13 ao Butantã. 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
1: 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A marginal do Rio Pinheiro, sentido Zona Sul, tá congestionada pela expressa desde a saída do Cebolão. Local vai bem até a ponte do Jaguaré, aí o caminho tem lentidão até a ponte Eusébio Matoso e só pela local fica difícil no acesso à ponte do Morumbi. 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

0: bom sai primeiro aqui, né? Não tem delay, não. Então se liga.
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2: Fala, Rádio Mix. Aqui é o Kaique de Guarulhos. Eu peço Creep, do Rádio Head.
1: Head.

0: 98 15, Maroon 5, Cardi B, Girls Like You. Esse é o Pede no Zap, só começando por aqui. Demorou pra você participar. 011 983 408 mil.
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2: Atenção com acidente pela rodovia Ayrton Senna, sentido São Paulo, na pista expressa, na altura do quilômetro 22. As duas pistas já vêm mal desde 24, a expressa melhora no 22 e a lateral segue com problemas até o 19, na altura da Helios Smith. Depois o caminho melhora e vem livre até a marginal. 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
1: 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Segura.
5: Oiê, bom Oi. Dia. Bom aqui dia. É a Daphne de São Paulo. E eu queria pedir a música Closer dos Chainsmokers.
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1: Se liga, esse é o pede no zap, amigo.
2: Bom dia, Rádio Mix.
1: Bom dia.
2: Meu nome é Fábio, sou motorista de aplicativo na Baixada Santista. Quero pedir a música Have You Been To Take, do The Police, e oferecer a todos os motoristas de aplicativo da Baixada Santista e do Brasil inteiro, porque a Mix é a melhor do Brasil.
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7: A Rádio Leste pro centro tem parada lá na Jacopêssego, na altura da estação Arthur Alvim, aí fica congestionado o caminho a partir da Praça de Vinolândia, vai mal até o Carrão e volta para lá na frente da Rua dos Trilhos até o acesso à ligação. Então tá um pouco melhor. Calinhei de Tico Atira, pista local da Tietê e a partir do Alberto Badra, aí sim a radial. 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
1: Já voltamos com Pede no Zap, são 8h44. Bom dia.
2: Bom dia, Rádio Mix. Aqui é o Victor São José dos Campos. Toca aí, Imagine Dragon.
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0: 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Vamos lá para mais uma pedida.
1: Alô, galera da Mix. Sou o Mauro, de Juiz de Fora, Minas Gerais. E queria ouvir John Bon Jovi com It's My Life. Valeu, galera.
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1: Fechamos mais uma edição do Pede no Zap. Logo mais às 8 horas tem a segunda edição. E amanhã, claro, a gente tá de volta pra atender o seu pedido aqui na Rádio Mix. 011 983 4080 1000. Valeu, obrigado a todo mundo que participou hoje. 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
7: 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E a Rádio Mix segue por aqui em contagem regressiva pro Rock in Rio 2026. E uma das melhores histórias em torno do festival é sempre a lista de exigências dos artistas que vem tocar por aqui. 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
1: 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Agora é simples. Perdeu, tchau. Bora, Brasil.
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3: Você que tá vindo aqui para São Paulo a partir do ABC ou do Litoral Sul, prefira a Rodovia dos Imigrantes, que tá livre até o acesso a Abrão de Moraes. Pela Anchieta, problemas em São Bernardo do Campo, do 19 ao 17, onde tem acidente na pista central, e do quilômetro 12 até o 10 no acesso ao trecho urbano. 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
2: 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Cuidar dos dentes não é só fazer aquele clareamento e conquistar aquele sorriso de estrela de TV, de cinema, de comédia romântica. A saúde começa pela boca e problemas como a cárie e a gengivite, que é aquela inflamaçãozinha na gengiva, podem afetar o corpo todo. 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E atenção a um detalhe bem simples. Se troca sua escova de dentes quando as cerdas começam a se desgastar ou quando ficam parecendo uma vassoura? Se não troca, deveria trocá-la, viu? 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
6: O corredor norte sul para a zona sul vai mal a partir da marginal do Rio Tietê, da Ponte das Bandeiras e até a ligação leste-oeste. Cruzeiro do Sul e Avenida do Estado da zona norte para o centro não valem a pena, tem problemas desde o começo da ponte até o Mercadão, mas até o centro a partir da Tietê, excelente alternativa é o caminho da Ponte da Casa Verde e depois as avenidas Rude e Rio Branco. 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

0: 10:10, bom dia. Am I Wrong? Som do Nico and Vince.
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0: essa é a música da Mix para Copa do Mundo da FIFA 2026. Então fique aqui para ouvir inteira a qualquer momento. 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

0: Torn, som da Natalie Imbruglia, Defend David e Charlie Brown Jr. Não, é sério.
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0: 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Se não troca, deveria trocá-la, viu? 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

0: peças foram três das mais pedidas por você em 2018. A qualquer momento tem mais.
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0: dia. Tem como ouvir essa música e não lembrar do videoclipe dela? Um clássico, um hino? Tem não. A gente ouviu Hey Ya, som do Outkast. Voltamos já com mais som aqui na Mix.
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0: Gang, aqui no 106.3 da Mix. 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

0: Daqui a pouco, 5 da tarde, tem mais. 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

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Essa é a música da Mix pra Copa do Mundo da FIFA 2026 com Marcelo Falcão, Carlinhos Brown e Bruno Martini.

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2: Salve, salve, galera. Eu sou o Bruno Cantarelli falando diretamente de Nova York, Brasil e Noruega. Jogo das oitavas de final da Copa do Mundo vem aí. E claro, a equipe da Rádio Mix, o Charla Podcast, está se fazendo presente aqui em Nova York. Beto Júnior, grande discussão, né, nos bastidores nesse momento. Quem será o substituto de Lucas Paquetá? O jogador teve uma lesão muscular grau 2 e muito provavelmente perderá a Copa do Mundo. Vai tentar fazer um tratamento intensivo para ficar pronto lá para final, caso o Brasil consiga chegar. Quem deve ser o substituto do Paquetá na seleção brasileira?
3: Candarelli, eu continuo, né, apostando no nome do Danilo Santos. Acho que é um jogador que pode entregar para a seleção brasileira mais dinamismo. É um cara que tem poder de marcação importante ali, a gente precisa. E é um cara criativo, pisa na área, faz gol. Tá no momento artilheiro no Botafogo. Então, assim, eu acho que ele pode dar tanto consistência defensiva quanto uma dinâmica melhor no sentido de como o Brasil vai pro ataque. O Paquetá, eu gosto muito do Paquetá, mas tem um estilo mais cadenciar a partida e ele tenta acelerar o jogo com a bola longa dele. Já o Danilo, na minha opinião, o cara joga mais por baixo, com velocidade, tentando se associar aos extremos e ao centroavante. Com isso, eu imagino, se ele entrar, que o Brasil pode melhorar com o Danilo. Agora, será que o Carleto tá pensando nisso? É a minha ideia. Não sei se é a ideia do italiano, né?
2: Exatamente. A equipe da Rádio Mix segue diretamente aqui de Nova York, aguardando esse grande jogo entre Brasil e Noruega. Tamo junto.
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0: Que? Shakira e Maluma, aqui no 106.3 da Mix.
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0: 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E a Rádio Mix segue na expectativa e na contagem regressiva pro Rock in Rio 2026. E neste ano, o festival anunciou uma novidade bem legal, a Comfort Zone, um espaço para quem quer assistir aos shows do palco mundo, bem pertinho da grade, mas com mais conforto e sem precisar ficar disputando espaço com ninguém. O lugar tem bares e banheiros exclusivos e oferece uma experiência única para você assistir aos shows sem se preocupar com mais nada. Demais, né? O Rock in Rio Brasil 2026 acontece nos dias 4, 5, 6 e 7 e ainda nos dias 11, 12 e 13 de setembro. É a Mix no Rock in Rio 2026.
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0: peças foram três das mais pedidas por você em 2011. 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
1: Salve, salve, galera, eu sou o Bruno Cantarelli falando diretamente de Nova York, Brasil e Noruega, jogo das oitavas de final da Copa do Mundo vem aí e claro, a equipe da Rádio Mix, o Charla Podcast está se fazendo presente aqui em Nova York. Beto Júnior, grande discussão, né, nos bastidores nesse momento, quem será o substituto de Lucas Paquetá? O jogador teve uma lesão muscular grau 2 e muito provavelmente perderá a Copa do Mundo, vai tentar fazer um tratamento intensivo para ficar pronto lá pra final, caso o Brasil consiga chegar. Quem deve ser o substituto do Paquetá na seleção brasileira?
2: Candarelli, eu continuo, né, apostando no nome do Danilo Santos. Acho que é um jogador que pode entregar pra seleção brasileira mais dinamismo, é um cara que tem poder de marcação, importante ali, a gente precisa, e é um cara criativo, pisa na área, faz gol, tá no momento artilheiro no Botafogo. Então, assim, eu acho que ele pode dar tanto consistência defensiva quanto uma dinâmica melhor no sentido de como o Brasil vai pro ataque. O Paquetá, eu gosto muito do Paquetá, mas tem um estilo mais cadenciar a partida e ele tenta acelerar o jogo com a bola longa dele. Já o Danilo, na minha opinião, é um cara que joga baixo por baixo, com velocidade, tentando se associar aos extremos e ao centroavante. Com isso, eu imagino, se ele entrar, que o Brasil pode melhorar com o Danilo. Agora, será que o Cali tá pensando nisso? É a minha ideia. Não sei se é a ideia do italiano, né?
1: Exatamente. A equipe da Rádio Mix segue diretamente aqui de Nova York, aguardando esse grande jogo entre Brasil e Noruega. Tamo junto.
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0: Cidade da Fém, som da Lauren Hill.
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0: 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Vai daí, Bruno.
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2: Salve, salve, galera. Eu sou o Bruno Cantarelli falando diretamente de Nova York, Brasil e Noruega. Jogo das oitavas de final da Copa do Mundo vem aí. E, claro, a equipe da Rádio Mix, o Charla Podcast, está se fazendo presente aqui em Nova York. Beto Júnior, grande discussão, né, nos bastidores nesse momento. Quem será o substituto de Lucas Paquetá? O jogador teve uma lesão muscular grau 2 e muito provavelmente perderá a Copa do Mundo. Vai tentar fazer um tratamento intensivo para ficar pronto lá para a final, caso o Brasil consiga chegar. Quem deve ser o substituto do Paquetá na seleção brasileira?
3: Cantarelli, eu continuo, né, apostando no nome do Danilo Santos. Acho que é um jogador que pode entregar pra seleção brasileira mais dinamismo, é um cara que tem poder de marcação importante ali, a gente precisa, e é um cara criativo, pisa na área, faz gol, tá no momento artilheiro no Botafogo. Então, assim, eu acho que ele pode dar tanto consistência defensiva quanto uma dinâmica melhor no sentido de como o Brasil vai pro ataque. O Paquetá, eu gosto muito do Paquetá, mas tem um estilo mais cadenciar a partida e ele tenta acelerar o jogo com a bola longa dele. Já o Danilo, na minha opinião, o cara joga mais por baixo, com velocidade, tentando se associar aos extremos e ao centroavante. Com isso, eu imagino, se ele entrar, que o Brasil pode melhorar com o Danilo. Agora, será que o cara tá pensando nisso? É a minha ideia. Não sei se é a ideia do italiano, né?
2: Exatamente. A equipe da Rádio Mix segue diretamente aqui de Nova York, aguardando esse grande jogo entre Brasil e Noruega. Tamo junto.
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0: 7h28, você curtiu o som do Pearl Jam, Soldier of Love. Rapidão, vou falar das promoções da Mix, daqui a pouco a música tá de volta.
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0: faltando 11 para as 4. Lá de 1990, John Bon Jovi, Blaze of Glory.
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2: Salve, salve, galera. Eu sou o Bruno Cantarelli falando diretamente de Nova York, Brasil e Noruega. Jogo das oitavas de final da Copa do Mundo vem aí. E claro, a equipe da Rádio Mix, o Charla Podcast, está se fazendo presente aqui em Nova York. Beto Júnior, grande discussão, né, nos bastidores nesse momento. Quem será o substituto de Lucas Paquetá? O jogador teve uma lesão muscular grau 2 e muito provavelmente perderá a Copa do Mundo. Vai tentar fazer um tratamento intensivo para ficar pronto lá para final, caso o Brasil consiga chegar. Quem deve ser o substituto do Paquetá na seleção brasileira?
3: Candarelli, eu continuo, né, apostando no nome do Danilo Santos. Acho que é um jogador que pode entregar pra seleção brasileira mais dinamismo. É um cara que tem poder de marcação, importante ali, a gente precisa. E é um cara criativo, pisa na área, faz gol. Cara, o momento artilheiro no Botafogo. Então, assim, eu acho que ele pode dar tanto consistência defensiva quanto uma dinâmica melhor no sentido de como o Brasil vai pro ataque. O Paquetá, eu gosto muito do Paquetá, mas tem um estilo mais cadenciar a partida e ele tenta acelerar o jogo com a bola longa dele. Já o Danilo, na minha opinião, é um cara que joga mais por baixo, com velocidade, tentando se associar aos extremos e ao centroavante. Com isso, eu imagino, se ele entrar, que o Brasil pode melhorar com o Danilo. Agora, será que o cara tá pensando nisso? É a minha ideia. Não sei se é a ideia do italiano.
2: Né? Exatamente. A equipe da Rádio Mix segue diretamente aqui de Nova York, aguardando esse grande jogo entre Brasil e Noruega. Tamo junto.
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0: 98340-8000 pra ganhar Pix da Mix na hora. 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
2: Uma ótima tarde para você ligadinho na Mix. Vamos com informações do trânsito. Você que circula pelo corredor norte-sul, sentido Zona Norte, uma ocorrência em acidente de ônibus e moto, depois a Tamoios. Chegando próximo ao aeroporto de Congonhas, gerando trânsito complicado para você, ouvinte. Busque o caminho alternativo da Vereador José Diniz ou então da Santa Amaro para evitar a lentidão. 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
3: 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Tá começando mais uma edição do Top Mix. E a partir de agora, vamos trazer pra você aquelas que você escolheu o dia inteirinho pelo nosso

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4: Fim de tarde ensolarado, ainda com calor em algumas regiões e com trânsito ruim. Cuidado, você que circula, por exemplo, no túnel Maria Maluf, do Emboque até Desemboque, sentiu sua comando tudo travado. Caminho da Abrão de Moraes e Cardio Café funcionando melhor. Lembrando você que o rodízio já começou e veículos com placa final 7-8 não podem circular no centro expandido até as 8 horas da noite. 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

0: da Mix, aqui no 11 983 408 mil, WhatsApp da Mix. Participa quantas vezes quiser, que amanhã tem mais, hein?
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6: Vamos nessa, tem mais informações do trânsito e do seu caminho aqui na cidade de São Paulo. Tem tarde ainda complicada na Salim Faramalupe. Teve uma ocorrência mais cedo na ponte do Tatuapé e a Salim segue complicada na direção da Dutra, já da saída da Bel Ferreira, pelas duas pistas. Quem faz o caminho pelo viaduto Carlos Ferraz e Celso Garcia, Engenho Velho e também a Ulisses Cruz tem melhores condições para seguir. 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

0: pra todo o Brasil pela Rede Mix de Rádio, no YouTube também, hein? youtube.com/radiomixfm pra interagir no Insta, @mixtudonamix. Daqui a pouquinho, sai daí não.
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2: Caco, eu preciso fazer um desabafo com você e com a nossa audiência.
6: Fique à vontade e sinta-se no divã do Mix Tudo.
2: Sabe o que, que eu acho?
6: Sei não.
2: Eu acho que tem coisas que elas precisam ser verbalizadas pra gente entender e tentar achar a origem das coisas.
6: Então, depende daquilo que você vai verbalizar, né? Porque se eu for verbalizar tudo aquilo que eu gostaria de verbalizar,
2: meu
6: olha,
2: Deus,
6: acho que ia dar problema.
2: E sabe o que acontece comigo? Vou dividir uma esquisitice com a nossa audiência. Mano, eu tenho, sei lá, uma fissura por comprar escova de dente.
6: Então, você me contou esses
2: cara,
6: dias.
2: Por que isso acontece?
6: Cara, ó, assim, você tem um sorriso lindo.
2: Será que é por isso?
6: Não,
2: porque eu compro escova de dente? Talvez. Ou você tem medo de perder o sorriso lindo?
6: Não, mas é que você tem tanto sorriso, um sorriso tão lindo, que tem tanto dente, que acho que você tem que pensar que toda hora tem que trocar a escova pra preservar esses dentes bonitos.
2: Não é muito louco?
6: Eu não sei.
2: É meio oculto isso, sabe? Eu não posso ver uma escova de dente que eu já acho que tá na hora de trocar. Bom, algumas coisas
6: bom,
2: acontecem.
6: Bom, você me deu uma dica de presente, então quando for seu aniversário, eu vou te dar a escova de dente, pronto.
2: Fala aí, vai, uma esquisitice. Não, o prazer tá em comprar, é aí que tá.
6: O
2: eu
6: prazer...
2: escolher a minha escova.
6: Então ai, isso tá é meio piorando. Consumismo, mas assim, não
2: será?
6: Sou eu profissional pra poder te dar um diagnóstico do que tá acontecendo nessa cachola confusa aí.
2: Tem alguma coisa esquisita que você faz também?
6: Não,
2: fala a verdade,
6: assim,
2: vai. Assim, no teu dia a dia?
6: Não, imagina, não
2: misturar
6: faço.
2: Misturar uma parada não tem nada a ver.
6: Imagina, não
2: ter
6: faço.
2: Toque.
6: Eu o quê? Não tenho toque. Imagina, eu sou
2: imagina.
6: Super normal. Sou super
2: cê
6: normal.
2: Jura?
6: É.
2: Ô, Caco.
6: Minha mulher que o diga.
2: Você já ouviu aquele ditado? Quando a gente é muito esquisito, a gente faz coisas muito estranhas, né? Aí, de repente, alguém vira e fala, mano, só Freud explicaria isso. Mas o problema é que o Freud, ele não tá mais aqui.
6: Não tá.
2: Deixou muita coisa pra gente aprender?
6: Deixou.
2: Psicologia e tá. Deixou. Mas ainda bem que ele existiu. Porque através dele, hoje temos profissionais gigantes que ajudam a gente a compreender quem somos, de onde eu vim. Por que estou aqui? Psicanálise, Caco, eu amo.
6: Então, cara, fiquei sabendo que isso é uma parada que consegue ir ali no fundinho daquelas coisas que você guardou na sua cabeça, sabe? Descobrir alguns gatilhos, algumas respostas pra aquelas coisas esquisitas que você costuma fazer. E você não tem resposta pra isso?
2: Mano, posso
6: falar? É um negócio muito louco, cara.
2: Se tem uma coisa que pode fazer a gente se dar muito bem nessa vida e se dar muito mal, é a nossa mente, é a nossa cabeça. Por isso que ele tem um segredo, Fernando Segredo, nosso psicanalista.
6: Bem-vindo, meu querido. Gente,
2: treinador
6: obrigado.
2: Mental, criador de conteúdo. Cara, eu vi um vídeo dele e eu falei, mano, tô apaixonada no Fernando, porque ele tem um segredo. Fernando Segredo, esse nome é demais. Seja muito bem-vindo,
7: obrigado,
2: Fernando.
7: Obrigado, gente, valeu. Eu vou revelar uns segredos aqui. Já, olha, sofri tanto bullying que isso aqui foi pro meu sobrenome.
2: Pois é, cara.
6: E virou psicanalista, cara.
7: E eu virei pra você, fui tratar isso muito em sessão, porque, olha, foi tanto bullying, tanta brincadeira, tanta
2: por
7: coisa.
2: Por conta do sobrenome
7: eu,
2: segredo?
7: Por conta do sobrenome segredo. Nome é
2: mano,
7: muito.
6: Predestinado,
2: mas
6: né? Porque
2: ele
6: o jornal falou assim, seu nome vai ser segredo. Por quê? Porque você vai desvendar os segredos
2: das
6: dos outros.
2: Pessoas.
6: Exato.
2: Então,
7: e vou guardar os segredos das sessões, né?
2: É
7: pode
2: verdade.
7: Falar que eu vou guardar os seus segredos. Eu uso muito isso na sessão, né?
2: Mas, Fê, olha que coisa doida, né? Esse sobrenome nome, não ganhou profissão melhor, né? Psicanalista,
7: predestinados,
2: cara. Exatamente, treinador mental, a gente fala isso, galera, porque a nossa mente, ela pode ajudar a gente, pode boicotar demais. Sim. E ele faz muitos conteúdos nas redes sociais, explicando as origens de muitas emoções, de comportamento. Então, hoje, eu tenho uma coisa pra dizer pro nosso Brasil, consulta grátis com o Fernando Segredo.
6: Vixe Maria, vai bombar esse WhatsApp aqui, vai, aliás, não é nem mais WhatsApp, né? Que a gente tá recebendo a galera pelo @mix, tudo na Mix no Instagram, gente.
2: Exatamente, e galera, presta bastante atenção. A gente vai falar aqui, né, sobre a nossa mente, o que Freud diria sobre algumas coisas, mas antes de mais nada...

0: Já Floresce. E mais do que isso, mande perguntas, dúvidas, fale de alguma coisa que te traz angústia pro nosso psicanalista de hoje, que tem consulta na faixa. Só que antes, a gente fica falando Freud explica, quem foi Freud, o que é psicanálise, o que tem a ver psicanálise com psicologia. Vamos falar de tudo isso aqui hoje, né, Fê?
1: Isso aí, vambora. Pior que a ideia aqui é a gente desmistificar, né, revelar alguns segredos da psicanálise, e quem quiser trazer os seus segredos aqui também, né, a gente fala alguma coisa, né?
2: Ó, e uma coisa também, que eu sei que as pessoas vão querer desvendar alguns segredos íntimos. Poxa, então, se você não quiser que cite o nome, começa a mensagem, que você vai mandar pra gente no @mix, tudo na Mix, no Instagram ou no giza.on. Não fale meu nome. Pronto.
0: Fala no início, não fala no final. No começo, senão, hein? Já era, né?
2: Ó, e posso dar um dado interessante?
0: Já vai começar a dar, Caco.
2: Não, mas eu sou dado, cara.
0: Ele
2: sou muito
0: sempre
2: dado.
0: Tem dado, é impressionante, vai.
2: Mas ontem a gente bateu a nossa meta, né? Começamos o segundo semestre.
0: Esse dado é bom.
2: A gente bateu 1000 inscritos no canal @mix, tudo na Mix. Eu tô olhando aqui agora, tô com o contador ao vivo, a gente tá com 1.080 inscritos.
0: Vamos subir?
2: Eu acho que a meta hoje é 1.500. Eu acho que dá pra chegar. Dá,
0: 1500,
2: né, Yas?
0: 1.500?
2: Dá. Freud explica que dá, basta querer.
0: Vambora. O que é que é, gente? youtube.com/@mix, tudo na Mix, vem fazer parte da nossa família e já manda a sua pira. Qual é a pira que você tem, que você gostaria de levar pra um psicanalista? Vem pro nosso divã do Mix Tudo com o nosso psicanalista hoje, Fernando Segredo. O cara manja muito, cria conteúdos incríveis, ajuda muito a galera e hoje vai ajudar o nosso Brasil. Manda áudios no @mixtudonamix e manda no meu também no giza.on e aproveita pra seguir também o nosso apresentador. Qual é o seu, Caco?
2: É isso aí, cola lá no Instagram, no Caco Grandino, CACO Grandino, tem no TikTok também, querido.
0: Ah, eu vou aproveitar, já que a galera tá on junto comigo, giza.on, Caco Grandino e @mixtudonamix, passa o seu também, Fê, porque aí a galera já vai saber com quem tá falando.
1: É, @PSI Fernando Segredo, Psi Fernando Segredo.
0: PSI Fernando Segredo. Isso. É isso, galera, eu já tenho uma pergunta.
2: Então manda.
0: Fê, na boa, por que que eu acho que o Brasil não vai trazer o Hexa mesmo?

0: tudo.
1: Mixão 6:13. Caco, quando você era novinho, a galera falava: Caco, você é muito louco. O que eu mais ouvi na minha vida, de verdade, é: Giza, você é muito louco. Eu sempre achei isso, tipo, louca como, cara? O que você quer dizer com louco? Será que é porque eu não faço as coisas igual todo mundo? Eu sou louca? Eu não entendi.
2: Não, querido, eu acho que é diferente. As pessoas falam que eu sou muito louco, que

0: ajudar o nosso Brasil. Fernando Segredo, a gente começou aqui falando um pouquinho, né, de cada coisa na live, galera. As máscaras já começaram a cair, então, entra lá, youtube.com/mixtudnamix, já se inscreve que esse é o nosso novo canal. Tem graminhas chegando por ali, a gente quer o quê? Florescer esse canal. Então, se você ama a Giza, se você ama o Capo, o Caco, se você ama o Mixudo, já cola no YouTube da Mix, porque se você não colar, alguma coisa tá errada.
1: Tá errado.
0: Se você gostar de uma coisa e você não seguir, tem alguma coisa errada
1: nisso. Tem uma coisa muito errada.
2: É, eu tô aqui também junto, aqui vendo aqui, eu tô tenso também.
0: Você tá tenso, tá?
1: A gente tem uma meta. Dá pra chegar nessa meta. Galera, eu tô vendo aqui, a gente tá com 1.100 inscritos. A gente tem que chegar até 1.500 inscritos
0: hoje,
1: até o final do programa. Essa é a meta.
0: E mais do que isso, vamos hoje ir um pouquinho profundo. Se você tá ouvindo esse programa, se você já ouve esse programa há muito tempo e não teve curiosidade de me ver, de ver o Caco, tem alguma coisa aí. Talvez o nosso psicanalista ele explique isso. Só que tem o seguinte, falando de psicanálise, psicologia, né, Fê? A gente tava conversando ali fora, é muito importante a gente levar pra nossa audiência a diferença do psicólogo e do psicanalista, né?
2: Isso.
0: Antes de mais nada.
2: É uma excelente pergunta essa. Assim, o que eu falo muito, principalmente na primeira sessão, quando eu atendo uma pessoa na primeira sessão, é a psicologia. Quando a pessoa chega numa sessão, numa terapia, ela chega com uma angústia que tá ali, que ela não aguenta mais. Uhum. Né? Então, esse primeiro passo ali é o, pra mim, um dos mais difíceis e mais transformadores. Então, quando ela chega com uma angústia, a psicologia, gente, bem a grosso modo, tá? Pra todo mundo entender tudo. Então, assim,
0: fácil,
2: a psicologia vai ajudar aquela pessoa, como ela convive com aquela angústia. Como que eu posso conviver com essa angústia e tal? Beleza. A psicanálise, ela vai fazer a pergunta, por que que essa angústia existe? Da onde que ela vem? O que que acontece? Então, assim, é outra caixinha. Não é que uma é melhor que a outra, uma funciona mais que a outra, não.
0: É a linha que a pessoa quer.
2: É a linha que a pessoa quer. Então, a gente, na psicanálise, a gente trabalha o inconsciente, né? Que tá ligado muito à infância também, tudo, né?
1: Tem aquele lance de regressão também, Fernando?
2: Sim, sim. A regressão, tudo. Então, a gente vai muito pro inconsciente, né? É um trabalho realmente de investigação, da gente fazer perguntas, da gente investigar para poder tirar, né, ali a informação da pessoa. E aí, quando ela percebe que, nossa, isso aqui que tá acontecendo hoje, ou essas escolhas, tá acontecendo por causa disso, parece que dá aquele plim, né? Nossa, é isso!
0: Poxa!
2: Sabe aquele efeito eureka? A pessoa levanta a sobrancelha, né? Nossa, Fernando, faz sentido, tal, meio que
0: É como fazer o download de uma informação que ela presa no HD.
2: Exatamente. Né? Nossa, a pessoa na hora ela fala, meu Deus. E é o que eu falo muito nos meus conteúdos, né? Pessoas conscientes têm um grande poder nas mãos, que é o poder da escolha, né? Então,
0: o conhecimento liberta, né?
2: Exatamente. Então, assim, você conheceu que lá atrás, né, aconteceu alguma coisa. E aí agora eu posso escolher se eu continuo do jeito que tá, se eu mantenho do jeito que tá, ou se eu escolho agir diferente.
0: Olha isso. Já tem áudio, tem pergunta.
1: Já temos áudio?
0: Nossa, Caco, tá bombando, é claro.
1: Então,
0: né?
1: Vamos abrir a fila da consulta aí, meu.
0: Ó, vamos começar com o áudio, vamos lá.
1: Bora.
0: É com a nossa Yasa, que a gente não trabalha com IA, é Yasa.
3: Patrícia, São Paulo. Fernando, boa noite, pessoal, tudo bem? Aqui é a Patrícia, São Paulo. Fernando, a gente vive buscando a felicidade. Isso é uma busca constante para todos nós.
0: Boa.
3: Mas a psicanálise fala sobre o desejo, né? Existe uma diferença entre ser feliz e sustentar o próprio desejo?
1: Nossa, que pergunta muito boa, hein?
0: Nossa audiência é muito qualificada, cara.
1: A régua é alta aqui, meu.
2: A régua é alta. Pergunta belíssima ali, né? Existe diferença entre felicidade e sustentar o desejo,
0: né?
2: É
0: isso.
2: Precisa passar pelo processo de aceitação, né? Porque, assim, o desejo, quando a gente fala de desejo na psicanálise, não é desejo de quero ir pra Disney, né?
0: Nada disso.
2: Não, né? São desejos profundos ali que a gente não pode, né, revelar, a gente não pode tirar aquele desejo dentro da gente, senão a gente vai ficar muito constrangido, a gente vai ficar mal com aquilo, né?
0: Uhum.
2: E aí, a gente não revelando isso, a gente pode ser infeliz, porque a gente não consegue, né, atingir aquele objetivo que a gente queria, né? É um processo muito de aceitação, de auto-perdão, né? De você se perdoar. Putz, eu não consigo realizar aquele desejo, não consigo atingir aquilo lá. Tá bom, o que eu posso fazer dentro do que é possível fazer, né? O que está ao meu alcance fazer, o que, para atender minimamente aquilo que eu quero, né? Porque dentro da gente tem duas estruturas, né? A gente vive numa dualidade sempre, que é o lado empático e o lado egocêntrico. Então a gente precisa minimamente atender essas duas estruturas. Então, quando a gente fala de desejo, a gente está falando um pouco mais no nosso lado egocêntrico, mas fere um pouco o lado empático. Então a gente precisa negociar com a gente mesmo. O segredo aqui é, né?

0: Caramba, mano.
1: É negociar, tá se permitir negociar.
0: Explodindo na minha mente, Caco.
2: Tá explodindo. Não, eu tô aqui querendo já fazer uma consulta,
0: eu
2: cara.
0: Eu preciso
1: o Caco tá assim aqui, ó.
2: Eu tô aqui, ó.
0: Só... Tá... Posso falar?
2: Imagina aquele meme da Nazaré que começa a passar um monte de equação em cima. Eu tô tipo isso. Mas uma coisa que você falou desses dois lados, né? Do empático e do egocêntrico. Quando a pessoa fala, nossa, você é muito egocêntrico, mas peraí, isso faz parte da mente de qualquer pessoa.
1: Faz parte da nossa estrutura, assim. Então,
0: tá
1: assim,
0: desequilibrado, né?
2: É o equilíbrio, né?
1: É, então.
0: A pessoa tá egocêntrica, tá desequilibrada.
2: Mas o egocentrismo não tem um pouco a ver com um instinto de autopreservação do ser humano?
1: Sim, total. Então, por isso...
2: De fazer por si?
1: Exatamente. Então, assim, se você tá numa floresta com um urso na tua frente, você vai ser egocêntrico o suficiente pra correr o máximo possível pra se salvar.
0: Ou o urso, né?
1: Ou você ou o urso, né? Isso, a gente transferindo pro dia de hoje, né? A gente também é um instinto de preservação nosso. Então, sei lá, o chefe vai mandar embora, você fica com raiva, você... atinge teu lado egocêntrico e você quer negociar com ele ali, eu tô certo, você tá errado e tudo mais. O segredo é a gente negociar o nosso lado empático e o nosso lado egocêntrico. Eu gosto muito de falar nas minhas sessões, é dar a César o que é de César e dar a Deus o que é de Deus. Esquecendo religião aqui, tá, gente? Espiritualidade, nada. É meio pegar a frase mesmo em si. Então, dá a César o que é de César, dá a Deus o que é de Deus. Atende teu lado empático, atende teu lado egocêntrico. Gente, a gente vai conseguir fazer em todas as nossas decisões tudo sendo equilibrado? Não. Tem hora que a gente vai ter que ser egocêntrico, tem hora que a gente vai ter que ser empático e tem hora que a gente vai ter que ser equilibrado.
0: E aí que tá o maior problema da sociedade, da humanidade. Agora pensa comigo, Caco, sou libriana, pensa no desequilíbrio.
2: Meu Deus.

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4: Olha, cuidado com o Heitor Penteado. Já segue lenta no sentido do bairro, de ponta a ponta. Você que vem no sentido do Dr. Arnaldo, melhores condições. E falando em Dr. Arnaldo, é um ótimo caminho para você seguir, tanto no sentido paulista quanto no sentido do bairro. Tem um trânsito um pouco mais intenso na altura da estação Clínicas, mas é um trecho curto. 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

0: eu fosse você, eu entrava agora no youtube.com/mixtudonamix, que o meu cabelo, cara, já tá em pé. O Caco já perdeu o cabelo.
1: Não, não fala não. Perdi cabelo ainda não.
0: Calma. Ainda não. Calma. Mas hoje, galera, a gente tá indo pras profundezas do nosso ser com o psicanalista que tá aqui. Ele tem um segredo pra gente, né, Fê? Cara, gente, assim, a psicanálise é algo muito fantástico, assim, não à toa. Todo mundo fala de Freud, sim, às vezes até sem saber, sim, quem foi Freud. E hoje as pessoas estão aproveitando pra mandar perguntas aqui e ele tá respondendo tudo. Inclusive, tá dando um show aqui na live, né, cara?
1: Não, minha cabeça tá explodindo aqui. A gente pode fazer uma mixtura de 3 horas que não vai faltar pergunta.
0: Não vai faltar.
1: Mas a gente tava falando aqui fora do ar, inclusive, você quer começar com áudio ou posso colocar aqui?
0: Tem uma pergunta muito boa.
1: Tem uma pergunta, então manda ver, Gi.
0: Com o assunto que vocês estavam falando sobre o desejo, né, que a psicanálise, ela tem a ver com a frustração, né? Ela nasce da frustração, ele tava explicando isso na live. E aí chegou aqui uma mensagem que é muito importante a gente falar. Não fala meu nome, muito bom, né?
2: Não vou falar. Vamos manter em segredo.
0: Né? Eu vou manter em segredo com ele aqui, o nosso segredo que tá hoje sentado aqui com a gente, Fê. Meu último relacionamento foi com um bissexual e com isso perdi totalmente o interesse por homens. Não tenho uma relação nem sexual há mais de... não tenho nenhuma relação sexual há mais de 6 anos. Não sinto vontade e nem desejos. Isso é normal? Eu tenho 58 anos e não me interesso por mulher também, ou seja... Rolou uma frustração ali, não rolou, Fê?
2: Rolou uma frustração. A gente tem que analisar muito na individualidade, né? Porque pode ter acontecido algum trauma, né? Lá atrás. E que nesse atual relacionamento teve algum gatilho e que despertou esse trauma, essa trava. Só que a gente tem uma instância nossa, que é um juiz interno. Esse juiz interno chama superego. O superego, a função dele é proteger a gente para que a gente não se sinta constrangido perante a sociedade. Então, nesse caso, por exemplo, o que pode ter acontecido? Sofreu o gatilho, veio a emoção, só que ele bloqueou a memória.
0: Nossa!
2: Aí ela fica parada. Então, como um sintoma, vem um sintoma de não tenho mais vontade, né? Isso... Na clínica ali, a gente analisa tudo, só que na minha abordagem a gente explica, tenta voltar lá atrás, tudo, né? Outros relacionamentos, convivência com pai e mãe. Mas também eu pergunto, não, vamos fazer um exame de sangue, como é que tá com relação à saúde, como é que tá vitaminas, tudo, pra gente poder checar tudo, né? Porque
0: não
2: se
0: tudo,
2: for...
0: Né?
2: Porque se no corpo tá tudo bem, não, meu hormônio tá tudo certo, né? Então é na mente.
0: Aí é a hora de curar a mente. Tem áudio?
1: Tem áudio, então
0: tem
1: bora.
0: Áudio, vambora.
3: Oi, Caco. Oi, Giza. Oi, Fernando. Eu me chamo Cleise. Tô voltando do trabalho pra casa, escutando vocês. O trânsito tá bem pesado, mas vocês de companhia fazem tudo ser mais leve.
0: Oh, meu Deus.
3: Fernando, eu queria saber por que eu tenho tanto a síndrome de salvadora, de achar que eu devo ajudar todo mundo, especialmente me responsabilizar por coisas que acontecem na minha família, e me sinto mal quando eu não consigo ajudar todas as pessoas que estão ao meu redor. Obrigada, um abraço de Brasília, beijão pra vocês, o programa de vocês é incrível.
1: Bom, não precisa do Fernando, eu vou responder essa aqui, porque você é uma santa, querida. Brincadeira, deve ter alguma explicação mais lógica do que essa, né, Fernando?
2: Eu atendo muita gente, já atendi muita gente com síndrome de Salvador ali e tal, né? Em algum momento da vida, ela pode ter aprendido, e isso, pra não cravar, né, foi isso ou não, mas pode ter aprendido o quê? Que se ela tiver esse comportamento, ela vai se sentir amada, segura, vai receber afeto, né? Então, é um mecanismo assim, nossa, toda vez então que eu salvar uma situação, que eu cumprir esse papel aqui na minha casa, aqui e tal, então quer dizer que eu sou amada, meu pai me elogia, minha mãe me dá um beijo, coisas nesse sentido,
0: caramba,
2: né?
0: Caramba, então... eu vi uma coisa parecida com isso, principalmente aqui pra quem tem filho, né? Que a gente tem que tomar muito cuidado mesmo na criação, eu quero ser mãe e é uma coisa que eu vou me atentar muito. Quando a criança, ela começa a fazer tudo pela primeira vez, tipo, aprendeu a dar tchau, aprendeu a falar uma palavra, aprendeu a dançar, qualquer coisa. Às vezes, quando alguém chega em casa, né, ou a família chega, é normal do pai e da mãe falar, faz isso, faz aquilo, aí todo mundo, bate palma. Uma criança que fica sendo toda hora, né, motivada a fazer show, ela pode se tornar um adulto que também precisa de palco o tempo todo, faz sentido?
2: Sim, você tá falando um negócio, num conceito da psicanálise, chama provisão narcísica. tá? O que é a provisão narcísica? É quando a criança ela faz, né, coisa assim, ela tem algumas atitudes, ela recebe em
1: recompensa,
2: troca, recompensa e tal. Palmas. Então, exato. Então, assim, por exemplo, a amamentação, né? A amamentação, ela tem que ser equilibrada. Se ela receber de mais ou de menos, ela vai ter alguma disfunção lá na frente. Qual que é o grande segredo do negócio, né? Trocadilho do meu nome, né? Qual que é o grande lance do negócio? É você não comparar a criança. Né? Você é a mais bonita, você é a mais inteligente, você é a mais criativa. Não. É você dar palavras, né? Frases de afirmação. Você é criativo, você é bom, você é justo, você é honesto. E trabalhando esses valores e vai introjetando na criança.
0: Em forma de afirmação,
2: em
0: né?
2: Forma de
0: ao invés de amaciar o ego.
2: De comparação. Então,
0: seu melhor.
1: Porque, inclusive, indo por esse caminho, pode chegar um momento que a criança só faça alguma coisa bacana, legal, se ela sabe, pra ter uma recompensa. Então, exato. Ela fala, ninguém vai estar aqui pra aplaudir, ninguém vai estar aqui pra me dar um doce. Não vou ser legal, não vou ser educado.
2: Ela não faz, aí ela
1: faz birra.
2: Procrastina no trabalho, faz birra.
0: Exato. Galera, tá bombando. Colhem na live agora, youtube.com/@mixtudonamix. A gente tá com um canal novo, né, Caco? A gente tá muito feliz. Tem umas graminhas ali já,
1: tem,
0: né?
1: Tem umas graminhas, a galera tá chegando. A gente tá agora, nesse exato momento, com 1.140. A gente tá longe da meta de hoje.
0: Chega.
1: Eu tenho certeza que a galera que tá escutando a gente no Brasil inteiro já tá com o celular na mão, já abriu o YouTube, já digitou @mixtudonamix. Sabe o que falta?
0: O quê?
1: Apertar o botão de se inscrever, só isso.
0: Eu acho que a gente tem que aproveitar que o Fernando Segredo tá aqui, ele é um psicanalista, ele manja e ele treina a mente das pessoas pra ele ensinar pra gente um mecanismo pra gente voltar aqui depois da música e convencer a galera a seguir a gente. Ah, vai ser agora que eu vou perguntar.
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1: Fixe o som do Shawn Mendes com a Camila Cabello. Pois é, gente, o casal que a gente achou que ficaria junto pra sempre não ficou. Frustrou o mundo. Por que a gente se frustra com a vida dos outros? Bom, essa é uma pergunta pro Fernando Segredo.
2: Pro Fernando, acho que ele vai saber responder melhor,
1: Fernando,
2: né?
1: Por que a gente se frustra demais com a vida dos outros que essas pessoas nem conhecem a gente?
2: Tipo,
1: responde
2: você
1: pra gente.
2: Fica chateada por um casal famoso terminar, por exemplo.
3: Quem que terminou?
1: Shawn Mendes e Camila Cabello.
2: Mas agora ele tá com a Bruninha, tá com uma Marquezine, tá em casa.
1: Também quando a Virgínia terminou com o Zé Felipe, com o Vini Júnior, enfim, isso é assunto pro youtube.com/mix, tudo na Mix. A gente vai pro intervalo e volta já, vem.
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0: Hoje tem psicanalista na área, galera.
2: Eu tô me sentindo até mais tranquilo.
0: Treinador de mente.
2: É.
0: Pois é, cara.
2: Aliás, quero dar uma amplificada na minha mente, vou conversar com o Fernando aí, quero ler 12 livros por mês, dá?
0: Meu Deus, isso também Freud explicaria. Fernando Segredo, psicanalista, mande a sua pira pra ele, antes a gente colocar o primeiro áudio.
2: Adorei,
0: olha,
2: mande sua pira demais, né?
3: Mande sua pira.
0: Porque pra muitas pessoas é difícil perdoar. Boa, já chegou com pedrada, vai.
3: Já chegou com voadora no lustre, né? Por que é difícil perdoar pra algumas pessoas?
0: É.
3: Pode estar ligado a um trauma, né? Alguma coisa, uma mágoa muito grande, né? Enfim. Ou, se eu perdoar, eu vou estar sendo uma pessoa fraca, eu vou estar me expondo, vou estar sendo muito vulnerável. A pessoa pode entender que, se eu perdoar, eu tenho que aceitar a pessoa de volta. Isso é muito importante falar também, porque o perdão, ele é pra você, ele não é pro outro. O perdão é pra você tirar de você uma mágoa e o outro tá lá, né?
0: Colocar na vida não vai assinar algo, não precisa, porque tem gente que acha que perdoar, pra eu perdoar eu tenho que colocar na minha vida de novo pra valer. Não, o perdão, ele é silencioso, é você ali, você, não é?
3: É você tirar de você, entendeu? Então, a dificuldade em perdoar, né, pode passar por aí, pode ter um orgulho muito alto também, que é aquilo que a gente tava falando do ideal de ego, né?
0: Uhum.
3: Você tem que ser orgulhoso de você e tal, e tal, tudo.
0: É.
3: E aí a pessoa não se permite perdoar. Fala, não, quem perdoa não é orgulhoso, né?
0: Não é forte, muitas vezes.
3: Não é forte,
0: né?
3: Exatamente. Coloca isso como frágil. Então, isso tudo são crenças que a gente tá carregando desde lá de trás.
0: Cara, a gente tem que reprogramar muito a nossa mente. Vocês não estão entendendo. A mente tá te derrubando. Vamos de áudio.
2: Bora.
4: Falar meu nome.
0: Não, por quê?
4: Sou aqui de São Paulo. E gostaria de saber, por exemplo, eu tenho algumas. Já estou fazendo tratamento, tenho uma fobia, acredito, social. Estou tratando com um psicólogo, né? Psicanalista também. E sinto, por exemplo, quando vou conversar com alguém ou encontro alguém de sopetão num supermercado ou em algum evento social, começo a ficar vermelho, tem aquele rubor facial, também tenho suador muito grande, acaba me constrangendo isso. Suor tanto no rosto, corpo todo. Eu queria saber se a psicanálise é a única terapia, se tá certo esse caminho, ou eu tenho que procurar um outro psicólogo, psicanalista com terapia comportamental. Já ouvi algumas coisas no Google também. Obrigado, galera.
0: Valeu.
3: Boa. Curto e grosso, psicanálise. Porque tem um trauma aí, existe uma grande chance de ter um trauma grande aí, e a gente precisa investigar esse trauma. Qual que é o grande, agora, o desafio dele, né? Ele não falou o nome. Qual que é o grande desafio dele, né? É, de fato, olhar pra trás e se permitir olhar. Porque o que vai sair, talvez ele não goste. Por isso que a gente protege tanto, né? O que vai sair, talvez a gente não goste. Então, fica lá guardado. E vem isso daí, né, a coisa. Porque como é que funciona a mente nesse sentido, né? Quer sair, de alguma forma, essa emoção negativa. Como o superego dele deve ser um superego mais tirano, que tá protegendo mais o ego. Como ela quer sair de alguma forma, se ela não sai pela fala ou por realização daquele desejo ou por drenagem daquele trauma, daquela emoção, daquele trauma de uma forma mais natural possível, vai pro corpo ou vai pra mente. Ou ela vai pra uma neurose ou vai pra um corpo. No caso dele, foi pro corpo.
0: Caramba, que da hora.
2: E também que a gente vendo como tem um reflexo, né, dessa questão da frustração, de você reprimir algumas coisas dentro de você, que vai pro corpo, que é o que acontece com o nosso ouvinte.
0: É natural, é.
3: Exato.
2: E tem ligado também com outros tipos de sintomas físicos, como, por exemplo, síndrome do pânico, burnout, ataque de ansiedade. Então, muitas vezes, quando as pessoas estão chegando próximas a isso, talvez uma psicanálise, uma terapia consiga aliviar também esse tipo de tensão, né?
3: Sim.
2: De bloqueio, no caso.
3: É, exato. Assim, a gente fala que a psicanálise é muito. Muita gente fala, né? A psicanálise demora demais, tal, tudo.
0: Gente, você viveu quantos anos? Demora o tanto que você viveu. Não é verdade?
2: É verdade.
0: Você não nasceu ontem pra resolver problema, por exemplo, 38 anos. É. Como é que eu vou querer resolver 38 anos em uma sessão?
2: Irmão, você ficou bagunçando, empilhando gaveta a vida inteira, você acha que vai ser numa tardezinha você vai resolver? Ah, para com isso, cara!
3: Teve uma pessoa que eu atendi, que eu fiz duas sessões com ela, com essa pessoa, e na segunda sessão, beleza, trouxe os mesmos conteúdos da primeira. Aí, minha secretária passou lá o fechamento do mês, ela falou, não vou pagar porque eu não melhorei. Eu falei,
0: hoje de calma, é profundo. Tem
3: eu
0: áudio.
3: Falei, calma.
0: Vamos lá, vamos aproveitar.
2: Faz uma sessão de psicanálise, tipo tomar um remédio, cura na hora, né?
0: É isso aí,
2: meu
0: vamos
2: Deus.
0: Lá.
1: Salve, Giza.
0: Oi.
1: Salve, Caco.
2: Salve.
1: Alô, doutor Segredo. Não direi meu nome porque eu tenho uma mania, mas eu moro em Manaus. Então eu queria perguntar do senhor se é normal isso. Eu tenho uma mania de contar os sinais no trânsito e os prédios. Ah, na rua tal tem tantos prédios. E antes de dormir, eu nem vou assistir, mas eu coloco uma série que eu gosto e fico lá. Eu só consigo dormir se eu colocar essa série. E aí quando eu olho, eu apago, assim, aí a TV desliga, que eu boto programado. Mas eu só consigo dormir ligando a série. Valeu, Giza. Valeu, Caco.
2: Tamo um abraço, junto.
1: Doutor Segredo.
2: Boa. Ó, eu não sei o que ele vai falar, mas eu acho que ele é bom de sudoku. Deve ser, de matemática.
3: É, eu já devolveria numa sessão, devolveria a pergunta pra ele. Você só consegue. A vida inteira você só dormiu vendo série. Aí a pessoa fala, não, não. Teve vezes que. Então, não. Então você consegue dormir sem ver série. Já começa daí. Isso daí pode ser um toque, né? Uma obsessão.
0: Toque tem cura? Aproveitar que você falou isso, porque uma ouvinte perguntou isso aqui, a gente não falou.
3: É, quando fala de saúde mental, gente, eu não falo de cura.
0: Ah, tá.
3: Né? A gente trata, né? A gente vai tratando, a gente vai controlando. A gente precisa descobrir o combustível daquele toque, né? O que que tá fazendo movimentar aquilo lá, né?
0: Então, por exemplo, doutor, vou até te interromper pra já trazer isso aqui que tem a ver com toque, que o Vitor mandou o seguinte aqui, falou que adora o programa, parabenizou a gente, mas ele falou o seguinte: olha, a minha piração que eu posso contar aqui é que eu não gosto de pisar em linhas.
3: Aí.
0: Não tem problema se eu não reparo, mas se eu presto atenção, eu evito, tipo azulejo, pisos, mas se for faixa de pedestre, eu preciso sempre pisar na parte branca. Pergunta pra ele aí, vai.
3: Isso é uma neurose, né? Então, se eu pisar numa linha, vai morrer alguém, né? Vai acontecer uma coisa ruim. A pessoa cria essa associação, né? Pra poder ficar em equilíbrio a mente. Então ela não pisa, aí ela fica bem. Se ela pisar, ela fica mal. Então, lembra, gente, a mente quer funcionar sempre no modo de homeostase, né? Traduzindo pra todo mundo aqui, em equilíbrio. Ela quer ficar, reduzir energia o máximo possível. E quando a pessoa cria essas associações, né? Então se eu não pisar, ela tá em equilíbrio. Né? Então a gente precisa entender o que está acontecendo, qual que é o sentimento que está envolvido ali, qual que é a emoção que está envolvida, porque da emoção e do sentimento a gente puxa a memória e puxa o que está acontecendo.
2: Também.
0: Tem aí, porque a daqui tá bombando também.
2: Nossa, tem aqui uma pergunta, qual que você quer, Yas?
0: Aponta primeira lá da diferença?
2: É verdade.
0: Essa daqui, ó, eu sempre sonho com a minha infância na casa onde passei a maior parte da minha vida. Você sabe me dizer o que isso significa, doutora? A Elaine mandou.
3: Parece.
0: É que ela sonha com a casa
2: Tá aqui também, ó.
3: Tá, parece muito real. Pode ser alguma coisa de nostalgia, talvez fazer uma análise de como tá o dia dela hoje. Então, por exemplo, vamos supor que ela esteja mais triste, mais infeliz, tudo. Isso daí pode ser um comportamento regredido, né? Um desejo dela que tá regredido, que tá ali bombando nela e ela quer voltar. Então, pode ser que ela esteja passando por algum problema ali na vida dela atualmente. E aí é normal a nossa mente querer voltar para locais onde a gente foi muito feliz. Quando a gente foi muito feliz.
0: Ah, entendi.
2: Na infância.
3: Né? Então é normal isso acontecer.
0: Ó, Fernando, Caco, como o programa tá acabando, eu vou fazer uma pergunta aqui rápido, você responde ela bem rápido, que eu vou tocar uma música e a gente vai atender a galera da live. Tá demais, boa. A gente tem que aproveitar. Essa pergunta é muito boa, é uma dúvida de um estudante de psicologia. Com os algoritmos de redes sociais agrupando pessoas através de dores e autodiagnóstico, o sintoma virou um sinônimo de identidade e pertencimento, né? Diante disso, como as redes alteram o jogo entre o id, ego e superego quando se tem um rótulo digital como mecanismo de defesa? Muito bem.
3: Só não entendi.
0: Basicamente, como o algoritmo ele vai interferir no id, no ego e no superego, porque hoje é tudo isso, né? Ela até falou que uma resistência à cura, né? Pra não perder esse pertencimento. É o FOMO, todo mundo tem que participar, tem que ser.
3: Isso aí é assim, né? Quando a gente traz para o conceito da psicanálise mesmo em si, a psicanálise foi o primeiro, acho que a primeira prática que colocou o indivíduo como centro ali, né? Tava falando pro Caco aqui na live. O Freud, quando ele recebeu as mulheres histéricas, né? As primeiras mulheres lá, as mulheres estavam com dores na perna, paralisias e tudo, né? E não sabia o que era. Os médicos já não sabiam o que era. Vai lá com o Freud que ele...
0: Explica.
3: Ele explica lá, vai lá, fala com ele lá. E o Freud perguntou pra tal, o que você acha que é? O que pode ser? E aí ele percebeu que através da fala né, foi saindo e foi melhorando, as pessoas foram melhorando esses sintomas, né? Então, agrupar as pessoas ali e tudo, é óbvio, a gente consegue, né, identificar ali tudo, mas às vezes o que aconteceu com você, o trauma que aconteceu contigo, pode não ter acontecido com a tua irmã, teu irmão, que teve idade próxima ali e tá tudo certo, né?
0: Entendi. Galera, música e a gente segue na live, que o programa tá quase acabando, cara, eu tô triste.
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1: É, galera, a gente ajudou você aí do outro lado, falando das emoções, mas agora eu vou trazer uma notícia que pode, de repente,
2: um trauma.
1: Deixar você triste. Vamos causar um trauma? Acabou o programa.
2: Ah, meu Deus do céu.
1: Gente, hoje foi demais esse programa, porque a gente entrou, assim, aprofundou na mente humana com o psicanalista Fernando Segredo. Inclusive, ele dá um show de conteúdo nas redes sociais. Já vai seguindo agora, @PSI.
2: Fernando Segredo.
1: É,
2: PSI, Fernando Segredo. Fernando Segredo, isso.
1: Cara, o cara deu aula pra gente aqui, né? O Caco, dá vontade até de ir embora com ele. Será que leva eu?
2: Então, na verdade, marcar uma consulta e parte 2 aqui no Mix Tudo, hein?
1: Vocês querem parte 2? Que a galera tá aqui falando.
2: Tá pedindo parte 2 já.
1: Inclusive, pediram pra você, agora vai pra você fazer na sua rede social mesmo, uma live sobre mães e amamentação. Sou mãe de primeira viagem e a gente precisa muito disso. Legal, né,
2: Fê? Boa, ótimo. Inclusive, até quero começar a fazer mais lives ali, tudo, pra poder ajudar mais o pessoal a ter essa interação ali. Eu vou, tá no meu planejamento começar a fazer mais live.
1: Boa, boa, boa. Mas agora eu quero saber se você volta.
2: Volto, parte 2.
1: Vamos fazer a parte 2 da mente humana? Porque assim, cara, é um Brasil inteiro conectado aqui.
2: Sabe o que a gente pode fazer? De repente lançar uma pesquisa antes, alguma coisa, umas enquetes, tal, tudo, pra gente trazer temas mais específicos, por exemplo.
1: Específicos pra aproveitar mais o programa. Então vamos fazer isso. A Yas vai fazer uma pesquisa no nosso @MixTudoNaMix e quem sabe mês que vem, porque o cara também tem muito paciente. O mundo tá louco, as pessoas estão cada dia mais loucas, estão cada vez mais precisando entender a mente. E aí a gente vai colocar alguns tópicos e vocês vão votar lá no @MixTudoNaMix. Mas só vale pra quem já segue o youtube.com/@MixTudoNaMix, cara, senão não vale.
2: É isso, ó. Tô esperando vocês chegarem aqui. A gente não chegou na nossa meta hoje, mas tá tudo bem. A gente tem também que se conformar, né? Agradecer pelo aquilo que a gente tem.
1: Não, mas peraí,
2: aceitar
1: calma.
2: A frustração. Aceitar a frustração. Tô frustrado? Tô, mas eu tenho certeza que amanhã a gente bate essa meta.
1: Não, mas calma aí, essa meta a gente não bateu, mas tem muita gente na live que pode mudar essa história agora e deixar a gente feliz. A gente tem poucos segundos. Todo mundo dando like, vai, dá um like aí agora no nosso canal. Joinha. Vai, é um joinha, vai, tô mostrando aqui o dedo pra vocês.
2: Ó, tá estourando aí, tá estourando. Meu Deus, joinha. Cara.
1: Vai, like,
2: esse é o poder
1: like,
2: do rádio.
1: Like, tá subindo?
2: Nossa
1: tá
2: senhora.
1: Subindo like?
2: Ô,
1: bota
2: louco.
1: Pra subir.
2: Aí,
1: pelo amor de Deus, antes de acabar essa live. Vai, todo mundo
2: vamos
1: dando
2: traumatizar
1: like.
2: O pessoal aqui, gente.
1: Não. Fernando Segredo, galera. A gente vai fazer uma foto. Vai marcar o Fernando pra todo mundo.

0: E o Fernando, muito da hora, né, Caco?
1: Da hora demais, já tô seguindo aqui também, óbvio que eu já quero marcar minha consultinha, né?
0: Exato.
1: Pra mexer umas gavetas ali que estão meio empoeiradas.
0: Quem quiser falar com você é pelo seu Instagram também, Fê?
2: Pelo Instagram, @psifernandosegredo, lá tem lá no, nos destaques, lá tem lá o contato, tudo, o podcast, convite pra podcast, rádio, outras coisas.
0: Incrível, gostaram, Brasil? Então, em breve, teremos a parte 2 desse rolê. Se sentiu melhor? Tá se sentindo assim, mais aliviado, mais aliviada? Então tá bom, amanhã a gente vai sextar aqui, amanhã é dia de Fire in the Rub. Um dia a gente fala da mente, outro dia a gente fala do Fire, entendeu? Que Freud explica muito bem isso, né?
1: Uma da mente, outra do rabo. Brincadeira, gente, que isso, tudo
0: para. Pra Freud, tudo parte da onde? Do Fire in the Rub, viu? Isso, não sei. Bom, amanhã então, 18 horas, a gente vai ter uma convidada, Caco, Alessandra Maestrini, direto de Pato Branco.
1: De Pato Branco?
0: Tudo, lembra dela?
1: É mesmo?
0: Ela de Pato Branco.
1: Ah, não,
0: é
1: Pato Branco.
0: Ela é demais. Ela vai trocar ideia com a gente amanhã. Beijo, gente. Obrigada a todo mundo que seguiu o @mixtudonamix aqui no nosso Instagram e no youtube.com/@mixtudo também, que é o nosso canal novo. Vai lá, se inscreve, ativa o sininho e vem com a gente amanhã às 18 horas, né? Não, cara?
1: É isso, aí fica por aqui que daqui a pouquinho, às 8 horas, tem o quê?
0: Pede no zap. Peça sua música no 11 983 408 mil, que o Roberto Reis já tá com o WhatsApp na mão. Beijo, amanhã a gente volta. Fernando, você tem 5 minutinhos pra mim ali naquele divã ali atrás?
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2: Cuidado com a marginal do Rio Pinheiro, segue lenta na direção da Castelo Branco e do Cebolão, da ponte Estaiada até a ponte Cidade Universitária, tanto pela expressa quanto pela local. Você que faz o trajeto alternativo da Dr. Chico Zaidan Berrini funcionando bem, Funchal e Faria Lima seguem lentas, mas depois a Rebouças fica livre e tem Pedro de Moraes e Fonseca Rodrigues com ótimas condições. 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

Mix, agora são 7h37, aquele cover de respeito, né? Merece, ainda mais pelo Jota Quest, a música do Robertão, Roberto Carlos. Jota mandou Além do Horizonte. E você vai mandar o que daqui a pouquinho? No pede no zap, vai começar às 8 da noite. E é aquele programa em que só vamos tocar as músicas que você manda para o zap da Mix, numa mensagem de voz. Eu quero saber o teu nome, de onde você tá ouvindo a Mix e esse som bacana. Não esquece do teu nome, a gente quer te conhecer, tá bom? Nosso zap é o 11 983 408 mil. Tá com o celular na mão? Manda agora pra não esquecer. Quero saber o som que vai te fazer feliz nessa noite de quinta-feira, quase sexta. Já vamos começar a comemorar o final de semana. Ah, é bom, né? 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

0: Mendonça. Manda uma mensagem de voz já, se você puder, tá com o celular na mão, 11 983 408 mil. Nessa mensagem de voz aqui pro Zap da Mix que eu acabei de te falar, eu quero saber o teu nome, de onde você tá ouvindo a gente nesse paizão muito grande de meu Deus que é o Brasil, e esse som pra gente ganhar a noite de quinta-feira. Sabe aquele kit da Mix com copo e eco bag e dois presentes da hora? Já são seus, Vandré Dias. O final do seu telefone é o 3564, né? Papo é contigo mesmo. Parabéns. Aguarda aí que a equipe da Mix vai entrar em contato contigo, tá?
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0: Opa! Atenção, hein? O BTS vai exibir um dos shows aqui no Brasil nas telas do cinema. Deixa eu recapitular, tá? O BTS vai vir ao Brasil esse ano com três shows da nova turnê Arirang, que vão acontecer nos dias 28, 30 e 31 de outubro no estádio do Morumbis em São Paulo. E o show do dia 30 de outubro é a segunda apresentação do BTS no Brasil, também será exibido ao vivo em cinemas do mundo todo. Essa é uma forma dos fãs que não conseguiram ingressos ainda, assim, viverem a experiência da nova turnê do BTS. Ó, sacada, hein? Vale lembrar que a turnê Arirang promove o álbum do mesmo nome, né? Lançado pelo BTS em março, que tem a música Swim, que a gente toca pra você aqui na Mix. Mais informações sobre as sessões de cinema do show do BTS vão ser divulgadas em breve. 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
8: SP1, uma geral no trânsito de São Paulo.
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10: Cuidado com o túnel Ayrton Senna, ficará fechado no sentido Senna Madureira a partir das 11:30 da noite de hoje para serviços de manutenção e limpeza. Só será aberto amanhã, 5:30 da manhã, previsão. Cuidado, faça o caminho alternativo pelo entorno do parque, tem a Joaquim de Morandrade, tem República do Líbano, Manuel da Nobre e Pedro Álvares Cabral, com o trânsito fluindo um pouco mais tranquilo aí pra você. 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
2: Toma que o filho é teu. Toma que a responsa é sua. E essa é a responsabilidade. E o filho aqui no caso é a música que você quer ouvir, né? Tudo certo, gente boa. Obrigado pela companhia aqui na Mix. Todas as músicas que a gente curtir a partir de agora são as que chegarão pelo nosso zap, que é o 11 983 408 mil. Você já pediu? Vai aparecer por aqui, é só ficar esperto. Ainda não? É o zap da Mix esperando aí a sua mensagem com o teu nome, de onde você tá ouvindo a Mix e esse som bacana. Faz assim, ó.
3: Fala, Mix. E boa aí? Noite. Aqui é o Mike de Diadema, São Paulo.
2: E aí, Mike?
3: Tudo bem com vocês? Gostaria de ouvir Never Say Never, Justin Bieber. Valeu.

0: Agora são 8:11, a gente curtiu o Coldplay. Ela não sabe quem pediu essa música? O Mariano Costa. Ele tá em Manaus nesse momento.
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0: Você que tá ouvindo a Mix, tá onde agora? E tá a fim de pedir uma música? Faz o check-in aqui no zap da Mix. É o 11 983 408 mil. Um abração pro Astor. Ele está em Fortaleza, no Ceará. A Tatiana tá no Itaim Paulista, na Zona Leste. Uma simpatia. Mandou um recado muito bonito. Um beijo pra você.

0: ouvinte da Mix, Mix para Baixinhos. Ela tá em Taboão da Serra. Um beijo pra você também.
1: Boa noite, Rádio Mix, o melhor Mix do Brasil.
0: Opa!
1: Eu sou o Pedro, moro em um lago, Alagoas. Tô vendo aqui a Mix na CFM e gostaria de ouvir o surto de Aceira, Pirou o Cabeção. Dá boa essa música,
0: dá
1: viu?
0: Boa, dá boa, bora.
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0: fica no interior de São Paulo. Brasil inteiro ligado aqui, fazendo check-in no Zap da Mix, pedindo uma música bacana. Falta você que não fez, né? Por favor. 11 983 408 mil. Apareça.
1: Olá, pessoal da Mix.
0: Oi?
1: Eu sou a Gislaine de Carmo de Minas, Minas Gerais. E gostaria de ouvir a música Bar Som com Chabuz.
0: Boa.
1: Obrigada.
0: E a gente que agradece. Ouvir alto, hein?
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3: Com o programa feito pelo melhor ouvinte do Brasil. Mandando uma mensagem de voz. Não passa vontade pra pedir o som, não, tá? É o 11 983 40 8000. É o zap da Mix, manda mensagem.
13: Boa noite, Mix. Eu gostaria de ouvir a música do filme Armagedon com Aerosmith. Eu e a Vitória vamos curtir agora. Tamo na Mix Brasil.
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1: Olha, a gente curtiu porque você pediu, mandou uma mensagem pro voz, né? Pelo zap, pelo 11983408000. Deixa eu mandar um abração aqui pro Leonardo Santos, tá na sintonia da Mix no Espírito Santo. O Rodolfo tá em Taubaté, caminhoneiro. Tá fazendo aí entrega de carga. Tawane tá em Nova Santa Rita, no Rio Grande do Sul. E você, me conta de onde? Vamos ouvir o quê?
2: E aí, Rádio Mix?
1: E aí?
2: Leandro de Cruzeiro, São Paulo. Toca pra nós aí, Gordon Bronze.
1: Ó.
2: Oh? WhatsApp, é nóis.
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0: indo pro dia de noiva. Porque é o que tudo indica, Taylor Swift vai se casar amanhã no Madison Square Garden. Tem um casamento que a gente devia ainda, né, não, Paulo?
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0: Ai, meu Deus, manda aqui o seu zap com o seu som. Mensagem de voz com o teu nome, de onde você tá ouvindo a Mix. E que som é esse que pode melhorar a noite? 11 98 3 4 0 8 mil.
2: Boa noite, galera da Mix. Boa. Eu quero ouvir uma música do Red Hot. Aqui é a Denilson de João Pessoa, na Paraíba, ouvindo esse melhor mix do Brasil.

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1: Além de ser uma paulada, é uma pimenta boa nos ouvidos, né? Red Hot Chili Peppers, pimentinha. Amanhã sextou, gente boa, diz aí. Já manda no áudio hoje a música que tem a cara do final de semana, porque amanhã sextou, a gente já começa a comemorar o final de semana, a gente, né, já celebra a partir das 8 da noite com Pede no Zap. 11 983 408 mil. Não deixa pra depois não, tá com o celular na mão? Manda agora. E amanhã às 8 a gente se encontra, não se atrase.
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0: está no ar a Voz do Brasil. As notícias do governo federal que movimentaram o país no dia de hoje.
1: Olá, boa noite.
2: Boa noite para você que nos acompanha em todo o país.
1: Quinta-feira, 2 de julho de 2026.
2: Vamos ao destaque do dia: investimento em infraestrutura.
1: Ferrovia Transnordestina vai receber mais 600 milhões de reais para acelerar as obras.
2: Hoje, no Ceará, foram entregues mais 101 quilômetros de trilhos e novos vagões para o transporte de grãos e fertilizantes.
1: Presidente Lula destaca a importância da ferrovia que vai ligar o Piauí ao porto de Pecém, atravessando 53 municípios nordestinos.
3: Essa é uma estrada de ferro.